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4: Estou de volta com o nosso Tocando Corações, noite abençoada, obrigada pelo carinho da audiência, seguindo aqui com a nossa programação Tocando Corações, para você participar, nossas redes sociais liberadas, aproveita a oportunidade, compartilhe com os familiares, amigos, o nosso site, o nosso app. Chegando mais uma lindíssima sequência, ótima noite!

segue por aqui, meus amados, o nosso Tocando Corações nessa noite maravilhosa. Obrigada pelo carinho da audiência, para você participar aqui comigo através das nossas redes sociais liberadas. Meu Instagram, Denise Fernandes Locutora, à sua disposição. Chegando mais uma de amor. Ótima noite!

0: Muito bem, meus amores, esse é o nosso Tocando Corações. Com essa sequência linda, finalizo a edição de sexta-feira, desejando para você e sua família um fim de semana maravilhoso na presença de Deus. Que Deus continue te abençoando, um forte abraço, até segunda-feira, tchau, tchau.
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3: Olá, uma ótima sexta-feira para você. Tá começando mais um Adora Mix. Eu sou a Thay Braga, quero luz na sua vida. E muito obrigada a você que tá aí na audiência, viu? Vem comigo que tá começando aqui o melhor do louvor.

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Repita assim comigo: a palavra de Deus. 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É o bem mais precioso que temos.

0: Vamos glorificar o Senhor, vamos oferecer mais a Ele nessa noite.
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0: sou a Thay Braga e o melhor do louvor tá aqui no Adora Mix, não sai daí não.
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1: Tô encerrando por aqui mais uma sexta-feira na sua rádio. Muito obrigada pelo carinho, pela companhia e pela audiência de sempre, com certeza, né? Eu te espero na segunda-feira pra gente ouvir muito mais música boa e eu tenho certeza que você vai ter um ótimo final de semana. Eu te espero, viu? Beijos da Thay, bye bye!
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3: Bem, gente, que tá começando mais um Gospel Retro a partir de agora aqui na sua rádio. E a gente chega com tudo também, com as melhores músicas gospel pra você aqui na sua rádio preferida. Vem que tá começando na minha companhia, seu amigo Jorginho Amaral, o programa Gospel Retro.
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2: Esse é o programa Gospel Retro, relembrando, tocando as melhores do mundo gospel. Daqui a pouquinho a gente volta, tem muito mais sucesso.
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6: Seguindo por aqui com muito mais música gospel, que é o Gospel Retro. Vem, vem que tem muito mais.
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1: Esse é o programa Gospel Retrô, relembrando, tocando as melhores do mundo gospel. Daqui a pouquinho a gente volta, tem muito mais sucesso.
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6: Já de volta, é o programa Gospel Retrô por aqui na sua rádio, tem mais sucesso.
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1: E com essas e outras vai terminando o programa Gospel Retro. Beijo, abraço e no próximo tem muito mais. Tchau, turma!

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família, o nosso Adoração Total tá começando, hein? É sexta-feira e estamos aqui como? Estamos aqui, ó, nessa paz, nessa união, nessa comunhão com Deus. Muitos louvores e muita adoração vão fazer parte do nosso programa de hoje. Que esse programa seja uma bênção na sua vida. Tá começando mais um Adoração Total.

Como sempre, com gratidão no coração, a gente encerra mais um bloco musical de adoração e de bênção aqui no programa Adoração Total. Brigadinho aí, obrigadão, aliás, né, por estar junto com a gente nessa jornada de louvor e fé. Fique ligado, daqui a pouquinho volto aí com mais músicas, com mais bênçãos na sua vida.

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3: De volta com mais uma hora de louvor e adoração no nosso Adoração Total, hein? Espero que todos estejam prontinhos aí para se alegrar e se emocionar. E é claro, se renovar com as músicas que preparamos para você. Vamos louvar juntos?
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0: muito bom.
1: Atenção!
2: Sim!
1: Vocês querem louvar?
2: Sim, senhor!
1: Vocês estão com sono?
2: Sim, senhor!
1: Então vou desligar o som.

0: de nos despedirmos, é hora de dar tchau mais uma vez. Acabou por hoje, gente. Mas é claro, a Adoração Total volta logo mais, com mais louvores, mais bênçãos e mais amor de Deus no seu rádio. E que a sua fé se fortaleça cada dia mais, hein? Até breve, amigos!
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0: Amém, queridos! Eu cumprimento a todo o povo corajoso com a paz gloriosa do nosso Jesus de Nazaré. Aonde você estiver sintonizado, a partir de agora, o programa aí, Templo do Senhor Jesus Cristo na face da terra, né, meu irmão? Né, minha irmã? A partir de agora, o programa Templo do Senhor, aonde você estiver sintonizado, acompanhando essa programação, seja no trabalho, no carro, né, no comércio, seja na caminhada, seja dona de casa aí com rádio ligado, você que acompanha no Brasil e também no exterior por rádios FMs, né, que retransmite o programa. Eu fiquei muito feliz em saber que este programa também está sendo compartilhado em El Salvador, né, pela rádio do pastor em El Salvador, né, aos irmãos, eu saludo aos irmãos com a paz do Senhor Jesus, aonde você estiver sintonizado, né? A partir de agora, o programa Templo do Senhor Jesus Cristo na face da terra. A apresentação é desse humilde vaso, viu? Eu sou seu irmão em Cristo, pastor Sebastião Nunes, te fazendo companhia por esta rede de rádio abençoada, né? Ó, hoje, louvado seja Deus, estarei trazendo aqui aquilo que o Senhor trazia a mim. Falava o Senhor a mim e dizia: diga tudo que eu te disser, fale tudo aquilo que eu te falar, porque o caminho, presta atenção, filhinha, o caminho do perverso, o caminho dos ímpios é diferente do teu. Pastor, quem é ímpio? Aquele que não tem temência a Deus. Aquele que o coração dele está voltado às coisas do mundo. Aquele que o Deus dele é o seu cargo, ou sua finança, ou seu bem. O que vale mais? Você caminhar no mundo inteiro e perder a salvação? Ou você caminhar aqui, tendo como promessa, e Deus cumpre a promessa, na vida daquele que parte da terra em Cristo? Mas tem pessoas, hoje eu vou trazer dentro da palavra de Deus, no Salmo 73, você que tem Bíblia aí, você que pode, você que não pode, acompanhe essas palavras aqui da Bíblia, da palavra do Senhor, aonde vamos falar de um servo que servia a Deus, mas ele se voltou a dizer ao Senhor, dizendo assim, ó, a partir do versículo primeiro, eu quero abrir o programa já trazendo isso aqui, ó. Ele diz assim, o Salmo 73, versículo primeiro, diz assim, ó: verdadeiramente bom é Deus com o povo de Israel. Vamos lá. Vamos lá, porque essa passagem, ela é bastante interessante, vai falar ao seu coração hoje. Essa é a palavra de Deus para a sua vida hoje. Deus assim falava para mim trazer essa passagem bíblica, que diz assim, ó, Salmo 73, versículo 1, diz assim: verdadeiramente bom é Deus para com Israel, para com os limpos de coração. Quanto a mim, os meus pés quase que se desviavam, pouco faltou para que eu escorregasse os meus passos, pois eu tinha inveja dos nécios, quando via a prosperidade dos ímpios, porque não há apertos da sua morte, mas firme está a sua força. Não se acham em trabalhos como os outros homens, nem são afligidos como os outros homens. Por isso, a soberba o cerca como um colar, vestem-se de violência como o de adorno. Os olhos deles estão inchados de gordura, eles têm mais do que o coração podia desejar. Somente até aqui, meu irmão. Tem gente que está me ouvindo que não compreende, até o exato momento ainda não compreendeu o objetivo de estar na terra. O coração está voltado aos olhos do que o povo mostra para a pessoa. Tem gente que está olhando para o próximo, vendo que o fulano, o beltrano, o ciclano tem isso, tem aquilo, a pessoa não tem. Aí o coração da pessoa está voltado no que as pessoas têm. Mas não compreende que ímpio, presta atenção, seja ele próximo de você ou distante de você, é como palha seca. É algo que não tem parte alguma no reino. E os teus olhos, se você que está me ouvindo, só está conseguindo enxergar isso, está conseguindo enxergar o que as pessoas à tua volta têm e você não, a lamentação, você está igual Jeremias quando falou para Deus: Senhor, o Senhor é bom demais aí, o que é que esse povo merece tanto? Não? Por quê? Porque a tua visão está sendo somente para olhar para esse povo ímpio. Tu ainda não enxergou o que Deus tem contigo. Asaf aqui, caminhando para Deus, levita da casa do Senhor, disse para Deus, foi essa pergunta. Mas lá na frente ele diz: quase que eu pequei contra Deus, quase que eu me desviei. Por quê? Porque o que Deus tem para esse povo é o que eles têm agora. Estão se alimentando das melhores roupas, das melhores comidas. Já tem uma estrutura mais deles aqui na terra. Mas o Senhor Deus é que preenche, o Senhor Deus é que cria a estrutura. E o maior presente, a maior riqueza, a Bíblia diz que é carregado como vasos de honra, de ouro, que é a presença do Espírito de Deus na sua própria vida. Você acha, meu irmão, que quem acorda de manhã cedo, já pensando em trapaça, já pensando em roubar, já pensando em cargo, carrega o Espírito de Deus? Não carrega. Que tem alguma parte de Jesus com esse povo? Não tem. Porque Deus assim deixou o livre-arbítrio, presta atenção, para cada um escolher. Enquanto o senhor que está me ouvindo, a senhora que eu falo com respeito está me ouvindo, começar a olhar porque fulano tem isso, eu já passei por isso, eu já passei por aquilo. Enquanto você estiver com essa mentalidade, você não vai conseguir enxergar o que Deus tem para a tua própria vida. Porque uma coisa é o teu chamado, outra coisa é o que Deus tem na vida desse povo. Pare de querer comparar a sua vida com a vida de ímpio. Que o que Deus tem sobre você é uma coisa e sobre outra vida é outra, não é? Você não salva ninguém, não compara a sua vida com vida de ímpio. Porque assim como palha seca não tem moral alguma, Deus não tem parte nenhuma com aqueles que não tem temência nem comparação. E quando você estiver olhando, ah, fulano está feliz no amor, eu não estou. Aí o fulano deu uma casa aí, eu não estou. Quando você parar de murmurar e começar a entender o teu chamado, o negócio vai andar. Quando você começar a parar de estar murmurando, que Deus não gosta de gente murmurando, você quer que eu traga na Bíblia? Vou trazer. Aquele povo ali que Moisés foi lá para tirar do Egito, aqui é com Deus, não tem negócio de disse e me disse, viu, meu irmão? Aquele povo ali que era para passar 40 dias, ficaram 40 anos e só entrou Josué e Caleb na terra prometida por murmuração, para ficar olhando para as coisas passadas, ficaram olhando ali para o que estavam vivendo lá, sendo escravizado. E muita gente começava a olhar dizendo: olha, eu queria estar lá no faraó morrendo, sendo escravizado, que era melhor. E começava a murmuração: ah, Moisés, você trouxe nós para cá para morrer de sede.
1: está na mesma linha, na mesma linhagem daquele povo. Pare agora mesmo! Porque o que o Senhor tem para a tua vida não vai ser escrita por a mão de homem nenhum, não é parente, não é filho, não é genro, não tem nada a ver com as coisas do homem. E a pressa, viu? Muitas vezes também, você já viu um ditado do mundo? Que faz, não tem base bíblica, mas tem um sentido. Tem, pastor? Tem. Quando você põe um alimento para fazer na sua casa, você que é dona de casa, está me ouvindo aí agora. Quando você faz ali o alimento com muita pressa, quando você apressa demais, você come um alimento cru. Você está do mesmo jeito. Se você apressar demais, não vai ser como Deus deseja, assim como tu está querendo. Vai ser como tu está querendo. Tem gente que está ouvindo esse programa aqui agora. Tem gente que está acompanhando esse programa aqui agora. Que acha que os planos de Deus não vão se cumprir na sua vida. Coloca muita dúvida, murmuração. Passou uma vida inteira. Uma vida inteira. Não foi negócio de um ano. Uma vida praticamente inteira. Não servindo verdadeiramente. Aí quando vem para Deus, você dá ao Deus. Comigo é assim. Lá no mundo, eu vou falar. Lá no mundo, lá, eu amava namorado. Lá eu namorava agora, saía agora, amanhã eu já tava transando e tava sendo feliz. Hã? Não, Deus, eu gostaria de tomar aqui, ó, a minha cervejinha, o meu vinho. Agora eu estou caminhando para Jesus. Eu quero caminhar da mesma forma. Eu quero andar do mesmo jeito. Ouve falar de Deus, o Espírito de Deus que está sobre a minha vida, a unção de Deus que está sobre a minha vida, o Senhor tem transbordado diariamente através dessa programação, desse canal aqui, ó, desse microfone, para você que está me ouvindo aí, ó. Mas tem gente que não compreende. Tem gente que não compreende. Está igual o povo do Egito. Eu quero a terra prometida. Deus fez a promessa ao povo. Você vai entrar ali, lá você vai se ser feliz, lá vai ter leite e mel, lá vai transbordar, mas é, ó, é por aqui. Aí Deus dava sinais ao povo ali falando, ó a coluna de fogo, olha eu te guardando nesse lugar, olha eu dando alimento. Aí em vez de parar e dizer, Deus, louvado seja o Senhor, obrigado por estar de pé respirando e na tua presença. O meu ovo é o céu. Não, a pessoa começa, ó. Era melhor estar lá atrás. Era melhor estar vivendo como antes. Hã? Quer viver como antes? Viva! Viva como antes. Quer viver? Dá tempo ainda. Viva! Só que uma coisa é ouvir o que o Espírito de Deus diz. Usa os menores para falar. Outra coisa é o que o teu coração enganoso, como é, quer te transformar. Tem tanta gente vivendo abominação a Deus todos os dias, né? Amém. Tem gente vivendo abominação a Deus todo dia. Tem gente dormindo com outro homem, Mulher com mulher. Tem até um casal de pastores, hoje mora nos Estados Unidos. A mulher largou o marido para virar pastora, casada com outra mulher, e diz que Deus está no negócio, né? Diz que Deus é que vai julgar, vai salvar, e que pode ser viver do jeito que dá. Só se esquece de passagem, as passagens bíblicas, ela está aí. Ela está aí. Deus, ele não fez dois Adões, né? Quando ele fez o Adão, ele adormeceu Adão, fez ele dormir. Quando ele acordou, tinha uma mulher do lado dele. Homem e mulher. Se colocasse dois homens, presta atenção, se deixasse a humanidade fosse eliminada da Terra e deixasse só dois homens, não dava 50 anos, não tinha ninguém. Aí tem gente pregando o evangelho, se esquecendo que o evangelho não é esse evangelho que você está acostumado a ouvir aqui, ó. Eu não trago evangelho com passada de pano. Eu trago a palavra que Deus quer que eu trague. Porque uma coisa é você olhar, presta atenção, vamos lá. Vamos lá, aumenta aí o volume aí, você que tá chegando agora. Uma coisa é você olhar. Você vai olhar pro outro aí agora, onde você tá aí ouvindo o programa. Agora você vai pensar assim, ó. Deus fez a promessa para mim lá na frente, então é lá que eu vou chegar. Quando eu chegar lá, eu vou dizer, bendito seja Deus que até aqui o Senhor tem me sustentado e foi a promessa deles vivida na minha vida. Eu tô vivendo a promessa hoje. Eu estou vivendo a promessa de Deus hoje na minha vida. Tem muitos que estão dentro desse propósito aqui, que irão viver essa promessa. Mas tem outros que não querem essa promessa. Tem outros que não querem. Acha que fulano está vivendo a vida sentimental feliz? Isso é o que você está vendo. Porque quem conhece o que passa dentro do relacionamento é o próprio casal, não é vizinho. Porque olhar, eu vou trazer isso aqui, ó. Olhar de fora, olhar a vida de alguém de fora é uma coisa. Quem está dentro é outra. Aqui eu já trouxe testemunho aqui, ó, de um homem que viveu 19 anos, 19! E olhava na época para essa vida. E ele caminhava para a igreja com três filhos, duas meninas, né, moça e um garoto, adolescente ali. E todo o culto estava na igreja, passava na rua, na porta onde eu morava lá na época, passava lá, ia para a igreja, todo mundo olhava e falava, nossa, mas que cara, que família, que exemplo, né? O relacionamento, ele não é vivido de fachada. Relacionamento de fachada não combina com Deus, viu? E os ímpios são como palha seca, que não chega em lugar nenhum. Eles podem até ter na terra, podem. Esses que vivem aí honrando a Jesus só com a boca e o coração está mais longe, mas tão longe, ó, só aqueles que honram só com a boca Jesus. Tem vários. Eu conheço vários, mas o coração está longe, o coração está longe, ó, por que que Deus falou a mim? O Senhor falou a mim, a respeito do salmista, porque estava olhando ali, tem gente que está ouvindo esse programa hoje, está olhando para o que o Pulano tem, Beltrano tem, em vez de falar para o Senhor, eu vou ser feliz pelo Senhor. Diga aí para você mesmo, ó, coloca a mão no teu coração e fale assim, ó, eu vou receber a minha felicidade de Deus, não tendo o homem como exemplo. Eu quero que Deus tem para mim, que o Senhor Jesus é meu exemplo. Diga, porque uma coisa, viu, minha irmã, você que está me ouvindo, é o que você imagina aí agora, você não está conseguindo enxergar, tem gente que não está conseguindo enxergar, não consegue ver, a mente está limitada, que muitas vezes está na rotina de um terfício e tenta argumentar a Deus, falando ao Senhor: tô tão triste hoje, eu tô tão abatida, tô tão assim hoje. Aí começa a olhar para os que estão à volta. Porque a alegria do mundo, ela é passageira. Você que está me ouvindo aí, se você quiser errar, preste atenção aqui, ó. Vamos lá. Se você quiser errar, é bastante simples. É, a porta é muito, mas tão fácil. Se você quiser escorregar aí, como... Se você quiser tropeçar, é rápido demais. Hã? Só que a alegria que o mundo oferece, ela é passageira. O que Deus tem contigo quer te ligar daqui à eternidade. A Bíblia diz que o que está ligado na terra também está ligado no céu. E o que está desligado na terra também está desligado no céu. É a escolha que você faz. Não sou eu e não é ninguém que vai interferir nisso. Eu posso

Tem muita gente que tem tudo e mesmo instante não tem nada. Que construiu um império à base de quê? Sabe de quê? De tráfico de droga, à base de homicídio, à base de trambicagem. Quantas pessoas que saíram deste mundo foram para Jesus dizendo, eu? Pessoas que fizeram igual Zaqueu fez. Sim, quando há arrependimento, há mudança. Deus fala assim, que aquele que se volta, Zaqueu disse, se eu feri alguém ou errei, eu restituirei. Hã? Amém. Duas vezes mais. Quantas vezes for necessário. E ali houve. Até aqueles que andavam com Jesus disseram para ele, mas você vai lá, você vai almoçar com a esposa, você vai se misturar com a esposa, mas Jesus disse, mas a salvação está ali, está chegando lá. Uma alma no reino celestial arrependida tem muita festa no céu. Demonstrando para o lado oposto que é Jesus, o reino, é que busca. É que aquele homem busca. Quantas pessoas estão me ouvindo agora que não saíram do mundo e começaram a ir para Jesus? Não para se tornar uma pessoa religiosa, mas para passar a servir a Cristo. Então, o salmista falava, ó, quase que eu tropecei. Tem gente que está assim, ó, está por um fio para tropeçar. E se tropeçar, eu vou deixar só um detalhe aqui, viu? Muito importante para aqueles que estão, eu vou falar assim, louquinho para andar se desviando. Vamos lá. Presta atenção, muda de rádio não, fica aqui, né? Fica aqui. Ó, você já ouviu falar dos 70? Não, pastor. Não ouvi falar do perdoado 70, é? Você já ouviu falar dos 1 traz 7, cada um traz mais 7 a seu comando? Você já ouviu? Pois é, é imediatamente. Tem gente que o diabo tentou levar o filho, mas por causa da promessa hoje se encaixando na vida da mãe, o diabo, Deus falou, ele não. Não vai tocar em nada. Não vai tocar em nada. Aí o diabo disse assim, ó, vou levar porque a mãe conhece a palavra e não está vivendo. E Deus disse, ó, o advogado fiel, agradeça a Cristo Jesus. Teu advogado é Cristo. Disse, quanto a fôlego, a esperança. Eita glória. Deus de oportunidade. Pastor, mas se o meu filho, se minha filha não quiser nada com Deus, você não salva ele, a salvação é individual. Você, como luz, exemplo para a vida, para casa, traga a palavra para ele, para ela. Você que é mãe, você que é pai, qual é o exemplo que você está dando para o teu filho, para a tua filha? Hã? Porque vai chegar um tempo, presta atenção, fique ligado aqui no trono da graça. Ah, o senhor fala, minha irmã, viu, meu irmão? Vai chegar um período que Deus vai colocar você em lugar de descanso. Vai colocar você, viu? Ele sabe as limitações, até o fato que você carrega, ele sabe Jesus não dá farda a ninguém que você não possa carregar ele. Pastor, tá pesado, tá não. É exatamente a medida certa que você pode carregar. Medida certa. Ou você acha que é a única pessoa que passa por luta? Ou você acha que é a única pessoa que carrega a cruz do Senhor na terra? São milhões, bilhões. Viu? Quantas pessoas que estão me ouvindo agora não foram caluniadas andando para Cristo? Quantas pessoas estão me ouvindo agora que desejariam, sabe o quê? Vamos lá. Desejariam fazer a obra de Deus e não consegue, porque toda vez que começa a peleja, ele desanima, vem muita luta, ele quer, às vezes até para evitar algo grande. E tem gente que está me ouvindo que tem a oportunidade de fazer diferente, todo dia não faz. O desespero às vezes toma conta. Vou repetir de novo, passa anos e

0: anos e anos com o capeta sendo instrumento na vida da pessoa, e a pessoa hoje, em Jesus, em vez de dizer assim: Deus, se o Senhor me deu tudo que tenho, se o Senhor tirar ou colocar, o Senhor vai continuar sendo meu Deus. Se eu fui feliz no amor, se hoje eu estou bem feliz também, se eu não estou agora, ou se eu vou estar lá na frente, o Senhor vai continuar sendo meu Senhor Jesus. Porque eu nasci para te adorar, para te buscar. Eu nasci para te servir, eu nasci para ser diferente, eu nasci para ser um adorador, uma adoradora, para fazer diferente na terra. E se eu, um pedaço de pó, de caco na tua presença, te sirvo, me usa para aqueles que perecem, para aqueles que precisam, porque eu, Pai, quero estar na tua presença. Eu quero poder apresentar-te aos feitos. Aí você vai ficar apresentando para Deus o tempo inteiro: Deus, não aguento mais não, tá pesado. Hã? Quando você pensar assim, lembra do povo lá do Egito. Hã? Quem falou para você que a porta do reino, você que está me ouvindo, quem te iludiu que a porta do reino, a porta que você vai entrar com Jesus, ela é bastante larga? Quem colocou isso no teu coração? Qual é o evangelho que você está ouvindo que te iludiram que para salvação chegar na tua vida a porta é bastante larga? Você vai fazer, você vai entrar de qualquer jeito. Hã? Então você não conhece a palavra. Ou então está ouvindo pregadores que só trazem mensagem ensaiada. Não tem nada espiritual. Tudo na carnalidade. Porque a porta estreita é que conduz essa porta estreita à salvação. Porque a porta larga, como diz a palavra de Deus, é o caminho da perdição. E esses 90 dias Deus me colocou no teu caminho. Sabe para quê? Para me pregar, para me orar, para me apresentar a Deus. Vou trazer o que o Senhor trazia para mim também aqui, ó. Vamos lá. Você que já está mandando mensagem, calma que eu vou ouvir já já, viu? Ó, deixa eu trazer o que o Senhor trouxe para mim. Fica ligado aqui, ó. Tem gente que já está casado e não sabe que está casado. Como assim, pastor? Ó, tem gente que já está com a esposa e não sabe que está com a esposa. Ainda não sabe. No espiritual, esse ligamento, essa união, ela já está formada. No espiritual, já aconteceu. Aí, quando acontece isso, Deus dá ordem, ó, é aqui. Aí, o que que acontece? No material, batalha. Acontece batalha para que não, o mal, para que não se cumpra aquilo ali que já está, já foi dito. Já foi dito, né? Você que é mãe, que acha que ser mãe pode interferir no teu relacionamento, você está enganada. Filho não mantém relacionamento de ninguém. Tem gente que às vezes começa: ah, vamos se voltar porque nós temos filho. Coloca os filhos, presta atenção, não segura relacionamento de ninguém. Relacionamento se mantém através de caráter, de união. Quando se tem união nos dois, ó, concordância, tem bênção de Deus. Você acha que Deus vai abençoar quem anda em discórdia? Hã? Você acha que Deus vai abençoar quem anda em discórdia? E vou falar mais, ó, tô aqui para entregar. O casamento já tá. Você já tá casado. Deus já te uniu a essa pessoa, você já tá casado. Você vai, ó, você vai casar. Deus já uniu o casamento, já aconteceu. Sabe o que acontece? Tá tendo algumas barreiras Porque a preocupação sua está maior com os parentes que com a própria esposa. E não pode, tem que ser o contrário. É tua esposa que é tua família. Parente é parente. A Bíblia diz que quando a mulher sai da sua casa, que une ao seu marido, ali se torna sua família. Então tem situação que você tem que observar. Eu tenho que voltar ao que Deus tem para mim. Não que os outros estão falando ou deixa de falar, ou projeto. A tua família, Deus está, ó, vou repetir de novo. Teu casamento, ele já existe, mas você ainda não entendeu. Ainda não entendeu, ó, eu falava ali pro, amém, eu vou passar o número, calma aí, ó, eu vou trazer aqui. Eu falava ali para um vaso, eu disse, meu irmão, a pastor, a mulher é muito agitada, a mulher é isso, é aquilo. Eu disse, é? Eu disse, qual é o ser humano perfeito? Você sabe quem é perfeito? Cristo. Fora ele não há outra perfeição. Deus olhou de cima, não achou um justo na terra, de geração em geração, até o fim dos fins. Já conhecendo você que nasceu, teu filho, teu neto, quem já partiu. Ou você acha que Deus é como um pecador que tem limitação de tempo numa terra, que é um pó, que morreu e vai para um pó ali? Deus é esse. É que você... Tem gente que acha que é assim. Que acha que Deus é um pecador. Que Deus é fraco, que Deus é esse. Hã? Deixa eu falar uma coisa importante para você. Qual é o tempo que você acha que Deus tem contigo na terra? Vou repetir de novo. Tem gente aqui que às vezes tem que mandar o programa para a pessoa. Você acha que o tempo que Deus tem para a tua vida é agora? É? Então vou te ensinar. Como é que você está diante do Senhor quando você se retornou a caminhar a Cristo? Hã? Será que se alguém precisar da palavra de Deus, você já sabe trazer para ela? Será que se alguém está sofrendo enfermidade, você está preparado a orar por essa pessoa? Será que você tem amor por aqueles que te perseguem e orar por eles? Ou você está falando com Deus apenas com o objetivo único de você ser abençoado de riqueza, de só voltar das coisas material? Diga! Vou te dar 30 segundos aí para você fazer essa autoanálise entre você e o próprio Deus. Pensa aí! Pensa aí!
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0: Fez a autoanálise aí? Hã? Porque uma coisa, meu irmão, minha irmã, você que está acompanhando esse programa, eu sou seu irmão em Cristo, pastor Sebastião Nunes, eu tenho mais de 15 anos de jornada espiritual. E esse programa aqui é um programa de propósito. É um programa de propósito. Tem gente que acha que eu sento aqui, que eu fico batendo papo com as pessoas o dia inteiro. Aí eu fico aqui mandando alô. Ah, eu mando alô para fulano, para Beltrano, meu irmão. Nem rede social eu tenho. O meu negócio é com Jesus. Sou de monte propósito a Deus. Pastor de propósito pentecostal. Pastor também missionário. Deus me colocou no teu caminho com propósito. Qual o propósito? De orar por você. De apresentar a tua vida. Sonhou com algo à noite aí? Deseja oração por alguém, um ente querido que está sofrendo enfermidade? Tem gente aqui, ó. Deus falou assim, separa 70 pessoas. 70 pessoas. Mas tem gente aqui que sabe o que acontece? A senhora, você que gosta de pegar o que você tem e entregar na vida desse homem, colocar na mão dele, você está automaticamente participando do que ele pratica. Automaticamente você está participando do que ele pratica. Porque uma coisa é você fugir da aparência do mal. Outra coisa é você que está me ouvindo compactuar com o mal. Para Deus você não faz. Para Deus você não faz. Quer fazer de qualquer maneira. Agora para o homem é toda hora. Hã? Eu falava no programa anteriores que tem gente que passava 2, 3 dias na farra. Era o namorador, era a namoradora, né? A senhora era 2, 3 namorado, né? Aí vivia ali, eu tô sendo amada, eu tô sendo, agora eu tô na felicidade, tô no namoro, aí o que acontece? Não é que você engravidou o pé na sua bunda, né? Agora por quê? Vamos lá, eu dizia no programa anterior, porque a convivência de quem tá no mundo, seja namoro, amizades, viu? É busca. Uma pergunta que eu vou fazer aqui para quem está me ouvindo hoje. Quem está à tua volta hoje? Se você falasse para essa pessoa agora, né? Tem gente que está me ouvindo no comércio, ó. Se você falasse para essa pessoa e agora, vamos orar 90 dias de jejum por aquele enfermo que está ali, ó. Hã? Será que se você que está me ouvindo agora falasse com alguém que você conhece, vamos orar ali por aquele que está doente, na minha própria família tem gente que está com câncer, vamos orar por ele 90 dias, duvido se iria. Agora eu vou fazer diferente. Se você falasse assim, olha, eu ganhei muito dinheiro, no final de semana vai ter um churrascão aqui em casa, traz a família. Pra você que é solteiro, dizendo, ó, vai ter ali um, eu vou falar como muitas, tem bastante isso em algumas capitais, tá tendo um pancadão ali, final de semana vai ter lá o MCX, o MC que canta pro capeta, vai tá lá, você vai, vamos lá, eu tenho dinheiro, eu vou, deixa comigo, eu banco tudo, né? O que você acha, essa pessoa iria? Aí é com certeza, hã? Tá, por quê? O apóstolo Paulo, ele diz que o Deus desse século cegou a muitos. Cegou a muitos. Tem gente que fica, quando recebe uma mensagem, às vezes está ali na rede social, até mesmo fica naqueles aplicativos chineses. Lá na China, eles não podem pregar, por exemplo, um programa como esse, Não, no meio digital, não pode. Se eu tivesse pregando na China, eu estaria preso. Porque é comunista. Igual aqui no Brasil, quero implantar o comunismo. Devagarinho eu estou implantando. Colocou até um na corte brasileira. Um lá do Maranhão. Que não é juiz, é só um advogado. Colocou lá. Porque o bandido que está na presidência colocou ele. Lá na China não pode, né? Pregar a palavra no meio digital. Tem que passar primeiro pelo próprio governo, viu? E ai daquele que leva a palavra assim. Hã? Esse programa também passa em algumas cidades lá, porque os portais que estão apontados para lá não são de lá, não são de base lá. Então eles não podem, mas os de lá não poderiam. Agora, se nós vejamos, se o ímpio tem a porta larga, se o maligno cria essa oportunidade, para muitos que já estão e tem ele como que é dele, porque os que estão no mundo, o diabo tem como dele. O alvo dele é você, fazer você ter inveja, fazer você enxergar de outra forma, fazer você enxergar que caminhar com Jesus é só sofrimento, é só peleja, é só perca. O diabo quer fazer você enxergar isso para você desanimar, ir para o outro lado. Lá você pode até receber as coisas material, mas a tua alma será condenada ao inferno. E a maldição entrará além de ti pela tua geração. Chegará até 7 gerações após essa. Mas isso ele não fala. Não tem nenhum espírita falando isso. Não tem nenhum macumbeiro, pai de chiqueiro, mãe de chiqueiro falando isso. Não fala. A palavra é só bondade. Hã? Tem gente que está me ouvindo aqui, ó, tá cheia de enfermidade, porque está pedindo a santo que não tem boca. Eu estou aqui para entregar, meu irmão. Eu estou aqui para entregar. Pare de clamar a imagem dentro da tua casa. Pare de colocar esperança em pedaço de gesso. Santo que não ouve, que não faz nada. Pastor, eu gosto da Nossa Senhora não sei das quantas. Não ouve, não tem nem os ossos dessa mulher mais. Tem gente que está vivendo do tamanho de idolatria, meu irmão, dentro da casa, que Deus já mostrou e continua. Então Deus vai operar um milagre. Fazem lá uma reza, pega um texto lá, fique na reza, né? Na reza braba. E o santo que tem dentro da casa, dentro do centro de Umbanda, tem o mesmo. O mesmo. Eu estava vendo ali uma mãe de chiqueiro. Olha o pessoal que me ouve no Rio Grande do Sul. É uma tragédia atrás da outra. Mas por quê? Porque é o estado que tem mais gente dando lugar a demônios. É o Rio Grande do Sul. E tem gente que... aconteceu uma tragédia. Aconteceu outra. Virá mais. Se não abandonar as práticas do maligno. Se não abandonar as práticas do diabo, virá mais. Muito mais. Estão buscando esse povo a ira de Deus, meu irmão. A Bíblia diz que não há linguagem. Presta atenção. Hã? E nem fala que não se ouça a sua voz, que um dia faz declaração a outro dia e uma noite a outra noite, né? Vamos abandonar as práticas da macumbaria, vamos buscar renunciar essa religião maldita demoníaca. Eu falo isso porque Deus me arrancou do espiritismo, já passei pelo catolicismo, já passei pela Igreja do Véu, Testemunha de Jeová. Então, você que é religioso, você está ouvindo uma pessoa que não tem apenas um ano, e nem 5, e nem 10, de visão espiritual, viu? Então, eu digo para você, ó, vamos abandonar as práticas malignas. Vamos abandonar. Pastor, se eu estiver caminhando com Jesus, eu vou ter... Ó, você vai ter felicidade, você vai deitar na tua... Ó, é Cristo que vai trazer para você, ó, você vai deitar no seu travesseiro. E você vai fazer, sabe o quê? Descansar no Senhor. Porque tem gente que está tão assim, que vai dormir à noite. Aí quando vai deitar, não sabe... Ah, será que eu, amanhã eu vou estar vivo? A preocupação é se vai morrer. A preocupação é se vai morrer. Ah, será que eu vou morrer? É hoje o meu dia? Né? A preocupação é se vai morrer. E quem está em Cristo Jesus não tem essa preocupação, porque se morrer em Cristo, não morre, vive. Para quê? Temer a morte. Hã? Se o nosso Pai, o Senhor Jesus, venceu a morte. Venceu a morte. E diz que todo aquele que está nele, todo aquele que caminhar com ele, estiver com ele, passará da morte para a vida. Então por que está temendo a morte? Por que o temor da morte? Né? Uma vez eu falei isso aqui, vou repetir, acho que se eu não me engano, foi no ano de 2020. O senhor me traz aqui para me falar. Então vou falar. Ali, tem muita gente que está me ouvindo que só quer valorizar ou quer dar valor para o próximo quando a pessoa morre. E quando a pessoa morre, a pessoa fica lá no caixão. Lá no caixão, a pessoa coloca lá, se prostra, chora e clama, ai, morreu, ai, não sei o quê, eu poderia ter evangelizado, eu poderia ter isso, eu poderia ter feito aquilo. Ei, morreu, acabou. Quem está ali no caixão, nem está ali mais, não está. Você quer ver, você quer que eu traga aqui algo real, real para você que está me ouvindo? Você vai aprender muito aqui, ó. Eu, pastor Sebastião, fui levado na hora nona, 3 horas da tarde. E quando eu me vi fora do meu corpo, para onde eu fui levado? Presta atenção, você que gosta, que foi iludido por espírito maligno, que tem na tua mentalidade, ou até tenta enfiar na tua cabeça, que a pessoa do outro lado te ouve, ou aqui você, que dá um sonho para você, que vem falar, que na cabeça tá assim, presta atenção, algo real que eu vou dizer para você, guarda isso aqui. Quando eu fui levado 3 horas da tarde, presta desse detalhe, esse detalhe aqui, ó, só para você que está me ouvindo, presta atenção hoje. Ó, quando eu fui levado por 2 seres, eu não vi os seres, mas era tão forte, que eu não conseguia me mover, nem olhar para um lado, nem para o outro, só olhar para frente assim, ó. E outra, não tem essa luz, vou falar algo aqui que vai fugir do intelecto. Do intelecto teu, não tem a luz do dia que você está, ou a lâmpada dentro da tua casa aí que você está ouvindo. Essa luz, ou esse hemisfério que você está acostumado a olhar para o sol, não tem esse dia, essa noite, não tem o tempo. Quando eu saí da matéria, eu não vi isso. 3 horas da tarde, para muitos é dia. E por que eu não vi dia quando eu saí do meu corpo? Me explica. Hã? Por que que eu não vi o clarão? Eu só fui ver quando eu voltei o momento ali que eu me vi fora do meu corpo a metade. Hã? Presta atenção. Esse é o primeiro detalhe. Tem gente que já tá pedindo o programa, ó. Vou contar mais um. Hã? Quando eu me diz, o senhor, ó, quando eu me vi na hora nona fora do meu corpo, eu não vi, presta atenção, eu não vi ninguém falando, ou seja, pessoas falando comigo fora do meu corpo, eu não ouvi nada disso. Outro detalhe, eu não ouvi ninguém falando isso pra mim, falando, olha, o irmão que na época era só obreiro, o irmão da igreja, não ouvi voz de nenhum ser humano. Você sabe o que é que eu ouvi? Pra onde eu fui? Grito, choro, dor e sofrimento. E muito, mas muito distante daqui. Muito distante, que nem, não, é impossível. Uma voz do homem carnal, presta atenção ao que eu estou dizendo aqui agora. É impossível a voz do homem carnal. Você que às vezes está sonhando com quem já morreu aí, ó. Achando que é recado, achando que é isso, que é aquilo, é impossível a tua voz ser ouvida de quem já partiu. Porque para onde eu fui levado, é muito longe. É muito, e numa velocidade, aprendeu? Então vamos tirar do coração a idolatria. Vamos tirar do coração que quem morreu está trazendo recado. Vamos tirar do coração que quem faz isso é o Satanás, que imita. Você sabe o que é que... Guarda isso aqui, ó. Você sabe o que é que foi comigo? O pensamento. Não tem o teu pensamento aí? Não tem o que você faz, que você imagina... A tua mente aí agora, a lembrança, né? Tudo. Sabe a tua mente aí? Deus não apaga nada disso aí. Foi tudo comigo. Na minha ida. Pensei nos meus familiares. Pensei em tudo. Pensei em familiares. Pensei no que eu fiz de certo, fiz de errado. Pensei em toda a minha vida, todo o pensamento. Que a única coisa que ficou comigo no momento foi isso. Pastor, Deus tem poder de apagar esse pensamento? Tem. Mas por que que Deus não apaga? Para o juízo. Para o juízo. Tá? Só um detalhe para você que está me ouvindo. Deus quer que eu... O senhor mandou falar, eu falei. O senhor mandou falar, eu falei. Deus me ungiu, meu irmão, minha irmã, você que está me ouvindo, para orar por você. O Senhor me revela nome, sobrenome, me leva, me traz a imagem. Você que está acompanhando o programa aí agora, deseja ter o nome dentro desses 90 dias de propósito? Anota esse telefone aqui, ó. 011-9102-70-654. Vou repetir. 011. Só um dígito 9, tá? 9102-70-654. O senhor te fez ouvir? O senhor fez você ouvir esse programa aqui agora com propósito. Você não ouviu aqui o que eu disse aqui agora à toa. Ó, 011. Manda aí texto ou áudio via WhatsApp. Você que me acompanha no Brasil, em qualquer lugar. Porque a rede Continental Live está em todos os estados do Brasil. 011 é o telefone 9102-70-654. Sonhou com algo aí à noite? O dom é de Deus, tá? Para manifesta a obra do Senhor sobre a tua vida, tá bom? Eu falei ali para um varão, né? Eu disse, ó, a Bíblia diz assim, ó, que os jovens teriam visões e os velhos teriam sonhos. Ele disse, pastor, mas como é que é a parte de velho? Ô, meu irmão, a velhice, o velho, esse aqui, ó, tem a ver com a tua maturidade, é adulto, viu? Vamos lá, 011-9102-70-654, 654. Você que me acompanha fora do Brasil, aproveita e manda sua mensagem para cá. É só o número 9. Tem uma mulher que ela salvou errado. Salvou errado. Eu vou repetir de novo. Vai aí. No seu teclado normal. Faz de conta que você vai ligar normal. Pra você salvar rápido é assim, celular. Você vai lá, faz de conta que você vai ligar normal. Você vai pôr assim, ó, 011. Aí você põe só um número 9, não é 2. Só um. Você pôs o 011, você vai pôr assim, ó, 9102. 70. 654. Anotou? 011-9102. 70. 654. Esse programa é pra senhora. Viu? Em nome de Jesus. Ó, você que me acompanha fora do Brasil. Pastor, o senhor ora, faz propósito aí quem mora fora do Brasil, sim. Fora do Brasil é mais 5511. 9102-70-654. Anotou? Mais, é só você apertar o dígito zero, segurou. 5511-9102-70-654. Pastor, bom dia, vamos lá. Eu queria pedir oração pela minha saúde. Passei muito mal nesse final de semana. Eu sou a Graziele da Silva, minha irmã Graziele. Minha irmã Graziele, presta bastante atenção aqui. Isso que a senhora sentiu esse final de semana é o diabo querendo parar você. O diabo está querendo parar. Aqui eu vi uma senhora da parte da sua mãe. E pela terceira geração, esse mal vai ser quebrado na senhora. Esse mal aqui, ó, ele vai ser quebrado na senhora, que a senhora não vai enfrentar o que a sua mãe enfrentou. A senhora não vai enfrentar o que sua mãe enfrentou. Esse mal vai ser quebrado na senhora. Viu, minha irmã? Pastor, amém, filhinha? Vou orar já já, viu? Bom dia. Vamos lá. Pastor, eu tive uma vida de... Eu não entendi, minha irmã. Você teve uma vida? Ou você teve uma visão? Ou você sonhou? Pastor, esses dias eu vi uma visão de uma serpente amarela. Tem uns dias ela vinha por trás da... Ô, minha irmã, sabe o que que acontece com a senhora aí? A serpente é o diabo, o laço criado para a sua vida. Deus já fala, mostra, só que você não presta atenção. Que na hora que eu estou falando, o diabo tampa teus ouvidos. Deus não está no passo que você está dando. Deus não mandou você fazer nada disso. O passo que você está dando é errado. Não foi Deus que mandou e ele não está aí. Então, se Deus não está, qual Deus você acha que está? Ó, o diabo está se escondendo entre pessoas. Nuvem branca significa pessoas que fingem servir a Deus. Está escondido. Se tiver uma oração forte, é porque não tem servo aí preparado. Se pôr a mão na cabeça, manifesta. Se ouvir esse programa, fica incomodado. Viu? Ah, quando você vai falando aí... Amém. Amém. Quando você vai falando aí, ó... O Senhor vai revelando. Quando você vai falando, o Senhor vai revelando. Quando você vai dizendo, o Senhor vai revelando. O Senhor está dizendo assim, eu corto o laço. O Senhor está dizendo assim, eu vou cortar o laço. Eu vou cortar o laço da vida da tua filha, o Senhor está dizendo. Deus vai cortar o laço porque essa vida que se aproxima dela não foi Deus que mandou, sim o diabo. Esse relacionamento que ela está se envolvendo, tu nem sabe. Tu nem sabe, Deus vai cortar esse laço. Aqui o Senhor me traz, ó, tua filha, de mão amarrada para trás, jogada, sabe, ó, dentro de uma manilha. Deus vai cortar esse laço. Glória, glória, glória. Deus vai arrancar esse laço aí, ó. Tá por quê? Tu acha que a tua filha anda muito quieta, anda muito calma, e tu já até falou para Deus que talvez seria uma opressão, é depressão, né? Não, não é depressão não. O diabo estava preparando um laço tão grande que haveria choro. Por que que eu falo haveria? O Senhor está dizendo assim, eu desfaço o laço, e aqui ó, na minha frente, saiu assim ó, como redemoinho, assim ó, um laço, ó, saindo do meio, ó, cercando ela, ó, ó o Senhor desfazendo aí, ó, em nome de Jesus, meu irmão, estou preparado. Estou preparado para orar. Estou preparado para buscar. Com mais de 15 anos de jornada espiritual, né? Deus me colocou no teu caminho para me te ajudar. Pastor, eu queria oração. Eu queria oração para o meu casamento. Ah. Oração para o meu casamento. Oração pro meu casamento. Amém. Manda o casal. Nome do casal. Quando você mandar mensagem pra cá, só um momento, ó. Quando você manda mensagem pra cá, manda o nome completo. Por quê, pastor? Por causa da descendência. A cidade. Hã? Potestade. Principado. Rua. Não precisa falar o nome da casa. Número. Rua. Legião. Eu vou apresentar a Deus. Né? A Bíblia diz, meu irmão, que tudo que apresentar a Deus, apresentado a Deus, se torna santo.
1: Abençoado, varão abençoado, Senhor Jesus. Ah. Nesta manhã, eu venho humildemente pedir oração sobre a minha vida, a vida do Eric e da minha mãe, a missionária Cida. Amém?
0: Amém, tá aí, né? Tá aí, diga a missionária, que eu não sei quem é, não conheço, não moro aí. Quando a senhora falou o nome dela, que o Espírito de Deus trouxe a mim, fala pra missionária que tem amizade, que não é amizade. Que tem amizade, que não é amizade, viu? Diga pra ela. Tem amizade, que não é amizade. É amizade de irmão, ah, amiga é Cristo. Amiga é Cristo, viu, minha irmã? Diga para ela vigiar. Pastor, ouça, eu vou ouvir, eu volto já. Fica aí, eu já volto orando em nome de Jesus, tá bom?
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0: De volta na programação, tava ouvindo aqui as mensagens. Eu tava ouvindo aqui as mensagens, louvado seja o Senhor Jesus, da irmã. Ô
1: pastor, eu estou aqui para lhe agradecer pelas orações, a angústia que eu tava ontem, se foi.
0: Eita Jesus, que Deus seja louvado, engrandecido seja o Senhor e Salvador Jesus Cristo, toda a honra e toda a glória, os feitos, o alcance, tudo é para Ele são todas as coisas.
2: Bom dia, eu sou Tatiane daqui de Curuçá, queria oração pela minha vida sentimental.
0: Tá bom, né? Tá bom. Dá tempo, deixa eu ver aqui, vou orar por você, minha irmã. Eu falei nos programas anteriores que onde tem sentimento, onde tem muito sentimento, até nisso, onde tem exagero de sentimento, o mal trabalha. Viu? Aprende isso. Aprende isso. Tá bom? Pastor, eu gostaria de pedir oração aí por minha família. Eu sou da Assembleia de Deus, quero parabenizar o programa, estou ouvindo todos os dias a programação, meu irmão Adailton, assembleiano, amém. Pastor, sou de Campo Grande, Mato Grosso do Sul. Olha aí. Aos irmãos que estão acompanhando aí a rede de rádio, preste bastante atenção. Esse programa, o Templo do Senhor Jesus Cristo, é um programa de propósito, viu? Se Deus te fez ouvir esse programa, é para mim te ajudar. Eu vou pegar o teu nome e colocar aqui nesse

0: somente eu farei isso, tá bom? Paz do Senhor, pastor. Peço oração por minha esposa e minha filha, Moisés Alexandra, e minha filha Radassa e Lívia. DDD67, final 7121. Amém. Vamos orar a Deus. Pega aí um copo com água. Em nome de Jesus.
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0: Senhor meu Deus, soberano e eterno Pai glorioso, meu Pai querido, mais uma vez, meu Pai amado, me apresento diante de Ti, da Tua presença, para pedir, meu Pai, por Teu filho e a Tua filha que acompanha, meu Pai, essa programação. Tu conhece, meu Pai, o deitar e o levantar de cada vida. Tu conhece, meu Pai, o que passa e o que virá. Livra, meu Pai, de todo mal. Tira essa aliança maligna. Toda umbanda que banda. Todo prato mandado, meu Pai querido. No nome de Jesus eu peço a Ti. A Tua palavra diz que aquele que sofre aflição, aquele, meu Pai, que sofre, meu Pai, peleja, e quando se apresenta e fala ao Senhor resolve. O salmista, meu Pai, deixa clara a Tua palavra. No nome de Jesus Cristo, alegra o coração da Tua filha. Visita, meu Pai, esta casa que acompanha esse programa. Visita, meu Senhor, a Tua escolhida. O Teu filho, meu Pai, que acompanha, meu Pai, esse programa. Visita a finança dele. Tira o impedimento. No nome de Jesus eu peço a Ti. Aqueles, meu Pai, que honra a Tua obra. Que tem, meu Pai, amor à Tua palavra. A Tua palavra diz, meu Pai, que podemos fazer prova a Ti. Eu faço prova do Senhor a eles agora. No nome de Jesus, eu provo a Ti agora. E provo, meu Pai, desta vida. Que tem, meu Pai, honrado a Tua obra. Que tem, meu Pai, obedecido a Tua palavra. Que com os ouvidos atentos, meu Pai, tem colocado em prática aquilo que o Senhor tem falado. Eu faço prova do Senhor agora em prol dessas vidas. Abra as comportas do céu, meu Pai, em direção do Teu filho e a Tua filha. Aqueles que têm amor à Tua palavra, à Tua obra. E está escrito, meu Deus Altíssimo, fazei prova de mim, diz o Senhor, eu faço. Em prol desta vida, abençoa, meu Pai, a sua trajetória. Abre, meu Pai, as comportas do céu em direção a eles. Livra, meu Pai, de todo o mal. Toda aliança maligna que caia por terra agora. No nome de Jesus. Abençoa, meu Pai, essa vida. Essa palavra de maldição lançada sobre essa criança, Deus está arrancando agora. Caia por terra agora. No nome de Jesus. Coloca a mão sobre ela aí agora. Meu Pai, visita esta criança da cabeça à planta dos pés. Que deu a palavra de maldição, meu Pai, entre nessa vida. Eu anulo agora no nome de Jesus Cristo. Abençoa, meu Pai, este lar. Envia, meu Pai, a providência. Eu apresento esse copo com água em Tuas mãos. Que eu derramar, meu Pai, sobre essa cabeça. Que o Senhor venha abrir, meu Pai, entendimento dessa vida. Colocando amor à Tua palavra. Porque é luz, é alimento para a nossa vida, meu Pai.

tua palavra. Eu peço a ti no nome de Jesus e agradeço, porque é do Senhor, meu Pai, toda honra e glória. É de ti, meu Pai, aqueles que esperam em ti têm suas forças renovadas. E te agradeço com a certeza da vitória, com a certeza do teu mover. E no nome de Jesus, que assim seja, feita a tua vontade, assim na terra como no céu, sobre a nossa vida, em nome de Jesus Cristo. Amém, irmã.

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0: Salmo 121. Olho para os montes e pergunto: de onde me irá o meu socorro? O meu socorro vem do Senhor, que fez os céus e a terra. Ele, o seu protetor, está sempre alerta e não deixará que você caia. O protetor do povo de Israel nunca dorme, nem cochila. O Senhor guardará você. Ele está sempre ao seu lado para protegê-lo. O sol não lhe fará mal de dia, nem a lua de noite. O Senhor guardará você de todo perigo. Ele protegerá sua vida. Ele o guardará quando você for e quando voltar, agora e para sempre. Por isso, se você crer, levante as suas mãos, levante os seus olhos e levante o seu clamor e diga pro Senhor.
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está escrito: onde está, ó morte, a tua vitória? Onde está, ó morte, o teu aguilhão? Nessa canção nós estamos diante de um cenário de cruz. Jesus está na cruz e a morte está até tentando festejar. E na Bíblia a morte vai tentar festejar algumas vezes achando que venceu, mas ela vai ser interrompida e você vai saber por quê. A viúva de

0: sai não, é só um break e já já a gente volta com mais um som pesado no Music Mix. Segura aí!
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ano da morte do rei Uzias, Isaías e o Senhor assentado em um alto e sublime trono. E os serafins clamavam uns para os outros, que eles diziam: Santo, Santo, Santo é o Senhor dos exércitos.

0: Rapidinho a gente volta com mais sucessos pra você. Fique ligado. 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
6: Break encerrado, vamos ao que interessa. Tá de volta o Music Mix, bora pra mais uma música boa.

as nossas mãos, o nosso coração ao Senhor, e nós dizemos Maranata. Nós precisamos entender que a mensagem do fim aponta para um caráter do fim. O Senhor não apenas deseja levantar um clamor, mas um tipo de pessoa, Maranata. Um tipo de noiva, um tipo de gente que é o tipo de gente do fim. Pedro diz que o que nós então devemos fazer, aqueles que desejam? Nós precisamos nos tornar o tipo de pessoas que espera, mas também que apressa o retorno de Jesus. Porque Ele não é, o Senhor Jesus, Ele não é um homem que deseja uma menina, mas Ele deseja uma noiva madura. Que se levante nesses dias aqueles que não têm medo.

0: Maranata, Jesus, nós te amamos. Como igreja, nós te dizemos que nós te amamos. Amém. Vem, vem.
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Aí talvez alguém vai perguntar pra você: por que que você sobreviveu nessa batalha? O que que te manteve de pé? Aí tu vira pra essa pessoa e fala assim:

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3: Essa foi a primeira música. Agora vamos de segunda opção. E já aproveita para votar no WhatsApp música 1 ou música 2, tá?

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7: O público decidiu pelo WhatsApp e a música vencedora é essa. Vamos ouvir inteira.

0: O Music Mix vai ficando por aqui, mas os hits continuam com você. Até a próxima edição do nosso programa com Jonatas Gonçalves. E lembre-se, o sucesso toca primeiro aqui. Tchau.
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subsistindo em forma de Deus, não julgou como usurpação ser igual a Deus. Antes a si mesmo se esvaziou, assumindo a forma de servo, tornando-se em semelhança de homens

quantos foram alcançados pelo sangue de Jesus Cristo. Ele tomou sobre si as nossas enfermidades e as nossas dores levou sobre si. E nós o reputávamos por aflito, ferido de Deus e oprimido. Mas ele foi transpassado pelas nossas transgressões e moído pelas nossas iniquidades. O castigo que nos traz a paz estava sobre ele, e pelas suas pisaduras.

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1: Chegamos! Bom fim de semana pra todo mundo, tá começando mais edição do nosso Adora Nejo, o melhor da música sertaneja gospel, o seu rádio. Colhem no rádio, bora ouvir muita música sertaneja gospel que fala o nome do Senhor Jesus. Tá valendo aqui a sua participação e a sua interação. Muito prazer, gente, Marcos Santos da voz do seu irmão em Cristo. Já vamos chegando, trazendo música bacana, hein? Pra gente curtir ainda mais o nosso fim de semana aqui no programa Adora Nejo. Aumente o volume.

Esse é o nosso Adoranejo, o melhor da música gospel no seu rádio. Eu quero te abraçar, hein? Eu quero mandar beijos e abraços pra você aqui na nossa rádio. Fique à vontade, você no campo, você no sítio, seja onde for. Que bom que você tá aí com a gente, na melhor programação no seu rádio. Chegando mais uma sequência pra você, aumente o volume, bora adorar.

0: Opa! Bacana demais, você tá ouvindo aí o nosso programa Adoranejo. Deixa eu fazer o seguinte, vou sair pro intervalo rapidinho, daqui a pouquinho eu trago muito mais louvores pra você. Eu volto já.
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5: Opa! Tô de volta! Muito prazer, hein? Satisfação, que privilégio encontrar você aqui, ó, na nossa rádio maravilhosa. Opa! Ó, obrigado a você também que tá nos ouvindo aí no aplicativo, rapaz, que bacana você nos ouvindo através aí do aplicativo aqui da nossa rádio, você que tá ouvindo a gente no site também, né? Acompanha a nossa programação. Obrigado pelo seu carinho, obrigado aí pela sua audiência, pela companhia. Minha produção tá me falando aqui também, você que tá nos ouvindo através da caixinha da Alexa, né? Rapaz, olha, todo mundo ouvindo a nossa rádio na Alexa, hein? Que coisa linda e que bacana, glória a Deus, hein? Então, vamos nessa, chegando mais uma seleção musical aqui pra você, ó. Bora curtir.

0: Opa, bacana, te peguei ouvindo o Adora Rege, hein? Coisa bacana, vamos sertanejando aqui na nossa rádio. Alô, meu irmão, alô, meu irmão, tamo junto por aqui, tá? Alô, minha senhora, alô, meu senhor, aquele abraço pra cada um de vocês, tá?
1: Vocês já foram rezar?
0: Ah, é? Ó, um abraço pra você, tá?
2: Você tá mentindo.
0: Que é isso, estamos por aqui, hein?
3: Estou contigo, meu amor.
0: Ah, muito obrigado pelo carinho, obrigado pela audiência, gente.
1: Aqui choveu e relampagou.
0: Ah, é, meu garoto, um grande abraço pra você, hein?
4: Posso até ter um desequilíbrio psicológico, assim. Ah. Penso na pessoa gente boa, eu.
0: Ah, é você? Ah, minha amiga, coisa bacana, hein?
1: É uma sombrinha, hein, que chupa laranja.
0: Olha, chupa laranja, hein? É bom, hein, nesse fim de semana. Você que tá no sítio aí, ó. Ah, já arrancou laranja por aí? Banana. O que tem por aí? No seu sítio, no seu quintal aí. Manda aqui pra gente. E bora sertanejar aqui na nossa rádio maravilhosa. A rádio que tá sempre com você. Vamos trazer mais moda, música sertaneja? Então vamos nessa. Bom fim de semana.

0: E assim a gente fecha muito bem com o nosso Adoranejo. Ó, forte abraço pra você, tá? Obrigado pela companhia, obrigado pelo carinho. Muitas participações chegando por aqui. O Juninho Vitor chegou no finalzinho no programa do Juninho Vitor. É, Juninho Vitor por aqui, rapaz. Participando com a gente aqui, ó. Chegou no finalzinho, hein? Um abraço. A Larissa tá por aqui também. Chegou no finalzinho do nosso Adoranejo. Gente, bom fim de semana. Até a próxima. Cuide-se bem de você por mim. Cuide-se dos outros. Tchau. Bom fim de semana. Fui.
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6: Aleluia.
7: Que coisa boa, que maravilha ter você por aqui, que o Espírito Santo te abençoe com a paz do Senhor Jesus. Nós já estamos no ar, muito prazer, eu sou o Eduardo Fornaro. Você pode também participar com a gente através das redes sociais, do WhatsApp, do Instagram, do arroba canal do ouvinte. Eu quero você participando, eu quero você interagindo comigo. Bora participar então, gente, bora ficar junto nessa edição maravilhosa do nosso Comunhão Cristã. E aqui é assim, o Espírito Santo, ele fala através de canções, através de louvores. E a palavra de Deus, ela diz lá em 2 Tessalonicenses 3:10, que aquele que não quer trabalhar, que também não coma. Portanto, nós tiramos de ensinamento que nós temos que fazer a nossa parte. E uma maneira de agradar a Deus é louvar, é adorando e glorificando o seu nome. E é assim que a gente começa a edição de hoje do Comunhão Cristã. Seja sempre muito bem-vindo, em nome do Senhor Jesus.

0: E olha, convide seus amigos, convide a sua família, porque o Comunhão Cristã volta daqui a pouquinho e tem muito mais pra você. Até já!
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8: E já estamos de volta com o Comunhão Cristã.

0: E esse é o programa Comunhão Cristã, comigo, Eduardo Fornaro, aqui com você, nessa sintonia gostosa e maravilhosa, pra gente louvar e engrandecer a esse Deus. Daqui a pouquinho, depois do intervalo, tem mais.
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2: E eu, Eduardo Fornaro, sigo com você. Esse é o Comunhão Cristã, que continua junto com você.

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1: Calma, não se desespere, a tua alma. Você chegou até aqui. Eu não te deixarei desistir, porque em meio à crise, Deus te sustenta, nos sustenta e nos faz prosperar.

E olha, gente, eu sou grato a Deus, eu sou grato ao Espírito Santo por me dar a chance de finalizar mais um programa. Muito obrigado. Obrigado a você nos bairros, aqui na cidade, no comércio, onde quer que você esteja, trabalhando. Muita gente trabalhando agora, muita gente já em casa, né? Tem vários turnos, gente que trabalha à noite, gente que trabalha de dia, enfim. Independente de onde quer que você esteja, eu te agradeço pelo carinho e pela imensa companhia. Na próxima edição, eu te espero aqui, nesse mesmo horário e aqui na sintonia. Beijão, fiquem com Deus.

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0: tá na hora do intervalo, mas é super rápido. É, aqui a gente gosta de ouvir mais música. Então fique por aí porque eu já volto trazendo mais sucesso. Até já. 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
5: Oi, eu falei que era rapidinho, já estamos de volta e agora tem mais sucesso na melhor programação do seu rádio. Escuta essa aí.

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2: Assim vocês não são mais escravos. Vocês são filhos. E já que são filhos,

0: A gente vai dar uma paradinha rápida em nossa programação, mas não saia daí. Daqui a pouquinho voltamos com muito mais pra você. 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
0: Oi, eu falei que era rapidinho, já estamos de volta e agora tem mais sucesso na melhor programação do seu rádio. Escuta essa aí.

0: Boa noite, gente. A paz do Senhor para todos. Essa é uma noite em que celebramos o Brasil, celebramos aqui o nosso ministério de 30 anos com canções que marcaram a sua vida, marcaram a minha vida e com certeza vão fazer toda a diferença para a sua história, para a sua família nessa noite.
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homem é pequeno demais para ter muitos amores. 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

0: nosso encontro de hoje, infelizmente, está terminando. Espero que você tenha gostado. Eu fiquei muito feliz da gente se encontrar mais uma vez aqui na sua rádio. Tá combinado? A gente vai se encontrar de novo. Então, obrigado pela sua companhia, pelo carinho de sempre e pela audiência maravilhosa. Tchau, tchau.
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5: Antes mesmo que a palavra me chegue à língua, tu já as conheces inteiramente, Senhor. Salmo 139:4. 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
6: Sejam todos muito bem-vindos à edição do programa Falando com o Criador, com Jonatas Gonçalves. Tudo de bom para você? Para você que tem mais de 20, 30, 40, 50, 60 anos... Separamos os louvores das antigas, hein?
7: Toda minha vida
6: aqueles louvores inesquecíveis lá do tempo antigo, aquela banda, aquele cantor, aquela cantora favorita, trazer a memória à época quando você foi escolhido por Deus e foi tocado pelo Senhor Jesus, quando você foi chamado lá atrás. Você lembra dos louvores que fizeram época quando você se converteu? É esses tipos de louvores que a gente vai trazer para a edição do programa de hoje, Falando com o Criador. E me leva até o céu. Aumente o volume, nosso programa já está começando.

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0: Agora, com muito carinho, quero chamar para cantar comigo essa linda canção o meu irmão Moisés Cleiton.
1: É um prazer para mim

Aleluia! 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

É, a gente também está ouvindo aqui a edição do Falando com o Criador aqui na rádio. Bom, você já percebeu que a gente toca músicas gospel das antigas, né? E é justamente com esses louvores antigos, numa época que não tinha essa tecnologia, internet, redes sociais, Deus era mais presente na vida, né? Sabe por que que talvez Deus poderia ter sido mais presente na sua vida lá atrás? Porque não tinha tantas distrações, tantas coisas para você fugir, para você ocupar o seu tempo. Há muitos anos atrás não tinha internet. Quando o mundo ainda era preso por um fio, um telefone com fio, as pessoas conversavam mais com as outras. As pessoas frequentavam mais a casa de Deus. As pessoas, quando não existia tanta tecnologia, por talvez não ter muitas opções, as pessoas oravam mais, eram mais presentes com Deus. As pessoas raciocinavam mais cada passo, cada atitude, cada palavra. Antes de falar de alguém, antes de pensar numa situação, a pessoa pensava

0: Esse é o programa Falando com o Criador aqui na rádio. Espero que você esteja gostando e que Deus possa sempre, sempre, sempre alcançar a sua vida, viu? A gente vai pro intervalo, daqui a pouco tem muito mais.
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5: Oba, de volta, este é o programa Falando com o Criador, do coração de Deus para sua vida, porque a alegria do Senhor é a nossa força.

0: Programa Falando com o Criador, aqui na nossa rádio, alcançando vidas, resgatando a memória, experiências, situações com Deus sempre. Eu quero que Deus alcance a sua vida neste dia e que Deus traga aquele louvor único que você nunca esqueceu.
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0: Este é o programa Falando com o Criador, que traz todos os dias aqueles louvores lá das antigas, aquelas músicas gospel das antigas, lá dos anos 80, dos anos 90, dos anos 2000, viu? Eu quero que através dessas músicas Deus possa falar com a sua vida, viu? Você sabia que quanto mais você se aproxima de Deus, quanto mais você cresce na sua vida, quanto mais você aprende, quanto mais você se torna mais maduro, a gente menos pessoas a gente passa a ter na vida. Acredite, quanto mais você aprende, mais sábio você se torna. Quanto mais experiência, você começa a notar o valor do silêncio. O valor de não ficar compartilhando as coisas com os outros. Ah, o que pensa e falam de mim? Ah, deixa pra lá, não vai me mudar nada mesmo. Já não começa a se importar mais com tantas as coisas. É Deus guiando você na melhor forma, sabia?
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0: Que Deus possa abençoar a sua vida sempre, viu? Programa Falando com o Criador na sua rádio, todos os dias, sempre nesse horário, viu? A gente vai pro intervalo, daqui a pouco tem mais, tá?
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5: 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Já estamos de volta com o programa Falando com o Criador, com Jonatas Gonçalves.

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Sem barulho não, Deus. Faz o seguinte, fecha teu olho. Você, onde você tá? Fecha seu olho. Fecha teu olho. Quero que você não só imagine, mas tenha fé naquilo que a sua mente vai ver, naquilo que o seu coração vai te mostrar. Se você tem certeza que, ele está aqui, mesmo se você não tenha tido essa certeza, não sei qual é o teu nível de conhecimento, ele te conhece 100% e agora é hora de você conhecê-lo também. Então feche seus olhos. Eu quero que você veja Jesus na sua frente. Eu não sei como é que você o imagina. Seja lá como

Como é que ele está te olhando? Veja como os olhos dele ardem como chamas de fogo de amor por você. E esse mesmo fogo te purifica de todo pecado e de todo erro. Os olhos de amor de Jesus ardem como fogo, porque o fogo refina e purifica. E esse é o desejo do coração dele para nós. Aqueles que são santos, santifiquem-se. Eu vejo Jesus estendendo a mão dele para vocês. O que que ele está te entregando? Abre a mão de Jesus. O que que ele está te entregando? Agora pega isso que ele te entregou.

Ei, eu sinto o Espírito Santo chamando todo mundo para meio que um acerto de contas. É para você sentar agora na frente dele e ouvir da boca dele que ele não tem te julgado. Não é ele que tem te trazido opressão, não é ele que tem te trazido peso. Para de falar que Deus não ouve você. Talvez você esteja falando demais, então ouça mais. Ou para de achar que Deus é só um Deus que vem em forma de fogo, em forma de avalanches e oceanos. Às vezes ele vem num vento bem baixinho, bem leve. Aprenda a reconhecer Deus. Só entregue tudo, você não precisa ter resposta nenhuma, não. Você não precisa, para de ficar exigindo.

é, meus queridos, a gente vai ficando por aqui. Muito obrigado pela oportunidade de trazer um pouco da experiência, da graça e da misericórdia de Deus para as nossas vidas no programa Falando com o Criador, hein? A gente vai ficando por aqui, fica um encontro marcado para a próxima edição, neste mesmo horário, com o Jonatas Gonçalves, viu? Deus é quem alcance, Deus abençoe a sua vida, viu? Fala para os seus amigos, para os seus irmãos, para sempre ouvir a rádio nesse horário, para juntos a gente curtir a música lá das antigas do programa Gospel, Falando com o Criador, viu? Deus abençoe a sua vida. E até a próxima edição neste mesmo horário. Tchau, gente. Fiquem com Deus.

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3: Olá, gente boa, estamos chegando com mais um programa Linha do Tempo no seu rádio. Fique ligado com a gente, selecionamos as melhores para hoje. Vamos curtir só música boa, só sucesso de todos os tempos. Estamos no ar, eu sou o BJ e você vai curtir as melhores comigo.

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0: E o programa Linha do Tempo faz mais uma paradinha rápida. Você não vai ficar abandonado, não. Daqui a pouquinho a gente volta para continuar junto com você, trazendo as melhores músicas, aquelas que você curte, aquelas que te agradam, aquelas que te emocionam. Já já tem mais.
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6: Olha que legal, hein? Essa aqui que a gente vai tocar agora é uma que você curtiu, que você gostou. Então tem mais música por aqui pra você curtir no Linha do Tempo.

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0: 121. Olho para os montes e pergunto: de onde me irá o meu socorro? O meu socorro vem do Senhor, que fez os céus e a terra. Ele, o seu protetor, está sempre alerta e não deixará que você caia. O protetor do povo de Israel nunca dorme, nem cochila. O Senhor guardará você. Ele está sempre ao seu lado para protegê-lo. O sol não lhe fará mal de dia, nem a lua de noite. O Senhor guardará você de todo perigo. Ele protegerá sua vida. Ele o guardará quando você for e quando voltar, agora e para sempre. Por isso, se você crer, levante as suas mãos, levante os seus olhos e levante o seu clamor e diga pro Senhor.
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0: parando para mais um breakzinho rápido enquanto você se prepara para o próximo bloco que está, ó, sensacional. As melhores estão aqui selecionadas para você curtir. A Linha do Tempo vai ali e volta já.
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3: Que demais! Toca mais uma na linha. As do passado, as do presente estão com você aqui no programa Linha do Tempo. Que bom, hein? Curta aí, junto com a gente, essa programação que é feita com carinho especialmente pra você.

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0: E aqui você curtiu as melhores no primeiro bloco. Vamos ali no intervalinho rapidinho, já já tem mais.
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9: Estamos de volta com o programa Linha do Tempo, com mais músicas para você curtir, recordar, se emocionar, junto com a gente aqui na programação da sua rádio. Vamos nessa!

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1: Alô, família cristã! Cheguei! Fim de semana, tá começando o nosso Louva Aí! E aí, tá a fim de louvar? Bem dizer o nome do Senhor Jesus? Muito prazer, eu sou amigo Marco Santos, satisfação.

Esse é o Lovaí, tocando os melhores louvores, que toca as melhores plataformas digitais e com certeza toca aqui na nossa rádio, principalmente aqui, ó. É o Lovaí. Ó, tô aqui te esperando o zap, aquele zap abençoado, hein? Fala seu nome, cidade, da onde você tá ouvindo a gente, pra gente mandar beijos e abraços pra você aqui. Vamos nessa, é o nosso Lovaí!

0: Já se foi meia hora, gente. Já se foi, hein? Tá passando muito rápido, hein? Passando muito rápido. Deixa eu fazer o seguinte. Vou tomar água. Já já volto trazendo mais músicas pra você. Músicas bonitas, música que fica aí a palavra do Senhor Jesus. Eu volto já. Segura aí, rapidinho.
1: Nova aí. Volta já.

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4: Já estamos de volta com o Louvaí.
5: Louvaí!
4: Opa! Tô de volta, hein? E aí?

Cristo. Bora fazer barulho por aí, bora fazer barulho, é fim de semana. Olha só, deixa eu trazer mais músicas, mais sucesso pra você aqui no nosso programa. Louva aí, aumente o volume.

É o Lobo aí! Com certeza por aqui, o seu amigo Marcos Santos na voz. Tá curtindo aí de montão? Você tá em casa, tá com a família reunida aí, com a turminha da sua igreja? Ah, manda aqui pra gente, a Cíntia tá por aqui ouvindo a gente. A Samela também tá por aqui, ó. O Samuel tá por aqui ouvindo a gente. Obrigado pelo carinho, obrigado pela audiência. É o nosso Louva aí que continua.

0: fim de semana. Tchau, pessoal. Fui. Bom fim de semana. Tchau, tchau. Fui. Cuide-se bem de você pra mim e cuide-se dos outros. Bom fim de semana. Tchau.
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6: Festa boa é aquela que toca o melhor da música no seu rádio. E essa festa vai começar a partir de agora comigo, Lilian Flores, no seu rádio. Paredão de sucessos. Vem comigo e vem de volume alto, hein?

faz o mesmo sentimento que houve em Cristo Jesus, pois ele não subsistindo em forma de Deus, não julgou como usurpação ser igual a Deus. Antes a si mesmo se esvaziou, assumindo a forma de servo, tornando-se a semelhança de homem e reconhecido em figura humana. A si mesmo se humilhou, sendo obediente até a morte e morte de cruz.

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nossos olhos e as nossas mãos, o nosso coração ao Senhor, e nós dizemos Maranata. Nós precisamos entender que a mensagem do fim aponta para um caráter do fim. O Senhor não apenas deseja levantar um clamor, mas um tipo de pessoa, Maranata. Um tipo de noiva, um tipo de gente que é o tipo de gente do fim. Pedro diz que o que nós então devemos fazer, aqueles que desejam? Nós precisamos nos tornar o tipo de pessoas que espera, mas também que apressa o retorno de Jesus. Porque ele não é, o Senhor Jesus, ele não é um homem que deseja uma menina, mas ele deseja uma noiva madura. Que se levante nesses dias aqueles que não têm medo.

0: Maranata, Jesus, nós te amamos. Como igreja, nós te dizemos que nós te amamos. Amém. Vem, vem.
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0: E aí, curtiram essa sequência? Eu curti demais! Só vou dar uma pausa na programação e volto a falar com vocês daqui a pouquinho no Paredão de Sucessos.
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2: Já estamos de volta. Musical. 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Sobe o som.

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2: Essa música eu escrevi pra quem quiser saber o endereço de Deus. Porque às vezes o desespero é tão profundo que você precisa falar com Deus pessoalmente. É vontade de chegar a Deus, qual que é a rua que o senhor tá? Fala a rua e o número que eu vou pra aí.
3: Vou correndo.
2: Vamos correndo. Vamos junto pra lá?
3: Bora.

0: Não abaixa esse volume. Paredão de sucesso só vai dar uma volta. É, uma pausinha, uma coisinha rápida pra eu beber uma aguinha. Eu volto já e a gente curte mais. Combinado?
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